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0: Todo mundo menos nós. Nós temos que descer lá embaixo com elas, parceiro. Por isso que eu tô falando pra você.
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0: 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Desejando a todos vocês um bom dia.
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2: 4 e 13.
3: Senhor, meu primeiro pensamento nesta manhã que começa se dirige para Ti, que velaste meu sono e assististe o meu despertar. Tu moras nas alturas e habitas bem no íntimo de minha vida e todo esse dia é Teu. Consagro-te agora a jornada que começa. Que meu trabalho seja fecundo com o orvalho de Teu amor e a força de Tua bênção. Em vão trabalham os homens se Tu não os amparas. Permite que eu possa responder claramente todos a respeito da esperança que existe em mim. Que todos aqueles que eu encontrar possam receber uma palavra amiga de meus lábios, um gesto acolhedor de minhas mãos e uma oração sincera de meu coração. Olha nas mesas dos homens pobres e que possam se alimentar para recuperar as forças e continuar a caminhada da vida. Que hoje à noite eu possa estar novamente contigo, na intimidade, como alguém que reencontra um amigo, para poder dar graças pelo dia que me deste.

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1: Essa moda eu quero enviar assim, eu quero que o vento pega e leva e manda no pé do ouvido da minha mãe, que é a música que ela mais gosta, essa canção. E nós vamos cantar agora pros nossos amigos, a nossa família que tá aqui, e vamos que manda pra minha mãe onde ela estiver agora nesse momento.
2: Segura, dona Elan!

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0: para sempre seja louvado.
1: Irmãos, neste domingo, acolhemos a promessa do Senhor de nos enviar o Santo Espírito, aquele que abre os nossos olhos à fé e dilata os nossos corações, para que acolhamos e testemunhamos o amor de Deus. Neste dia em que também recordamos nossas mães, rendamos graças a Deus pelo amor e cuidado dele, experimentados pelo meio delas. E pelas mães que já partiram, suplicamos também ao Senhor que as acolham em sua morada eterna. Além das intenções depositadas na urna e daquelas que cada um traz em seu coração, rezemos também pela intenção do Papa Leão XIV, para que todos os grandes produtores e aos pequenos consumidores se comprometam a evitar o desperdício de alimento e para que todos tenham acesso a uma alimentação de qualidade. Rezemos também pelas seguintes intenções: pelo sétimo dia de Francelina da Silva Leite e também pelo um ano de falecimento de Lúcia Dias da Silva. Com fé e com alegria, iniciemos a celebração cantando. Música.

0: Em nome do Pai, do Filho e do Espírito Santo.
1: Amém.
0: Que a graça de nosso Senhor Jesus Cristo, o amor do Pai e a comunhão do Espírito Santo estejam sempre convosco.
1: Bendito seja Deus que nos reuniu no amor de Cristo.
0: Irmãos e irmãs, reconhecendo que somos pecadores, manifestemos nosso desejo de

0: Deus Todo-Poderoso, tenha compaixão de nós, perdoe os nossos pecados e nos conduza à vida eterna.
1: Amém.
0: Glorifiquemos a Deus.

oremos. Deus Todo-Poderoso, dai-nos viver com ardor estes dias de júbilo, em honra do Senhor ressuscitado, para que sempre manifestemos com nossas obras o mistério que celebramos. Por nosso Senhor Jesus Cristo, vosso Filho, que é Deus e convosco vive e reina na unidade do Espírito Santo, por todos os séculos dos séculos.

multidões seguiam com atenção as coisas que Felipe dizia. E todos unânimes o escutavam, pois viam os milagres que ele fazia. De muitos possessos saíam os espíritos maus, dando grandes gritos. Numerosos paralíticos e aleijados também foram curados. Era a grande alegria naquela cidade. Os apóstolos que estavam em Jerusalém souberam que a Samaria acolhera a palavra de Deus e enviaram lá Pedro e João. Chegando ali, oraram pelos habitantes da Samaria para que recebessem o Espírito Santo, porque o Espírito ainda não

0: morte na sua existência humana, mas recebeu nova vida pelo Espírito. Palavra do Senhor.
1: Graças a Deus.
2: Em pé.

0: O Senhor esteja convosco.
1: Ele está no meio de nós.
0: Proclamação do Evangelho de Jesus Cristo segundo João.
1: Glória a vós, Senhor.
0: Naquele tempo disse Jesus a seus discípulos: se me amais, guardareis os meus mandamentos. E eu rogarei ao Pai, e ele vos dará um outro paráclito, um outro defensor, para que permaneça sempre convosco. O Espírito da verdade, que o mundo não é capaz de receber, porque não o vê e nem o conhece. Vós o conheceis, porque ele permanece junto de vós e estará dentro de vós. Não vos deixarei órfãos, eu virei a vós. Pouco tempo ainda e o mundo não mais me verá. Mas vós me vereis, porque eu vivo, e vós vivereis. Naquele dia sabereis que eu estou no meu Pai, e vós em mim, e eu em vós. Quem acolheu os meus mandamentos e os observa, esse me ama. Ora, quem me ama, será amado por meu Pai, e eu o amarei e me manifestarei a ele. Palavra da salvação.
1: Glória a vós, Senhor.
0: Que as palavras do Santo Evangelho perdoem os nossos pecados.
1: Amém.
0: Queiram sentar-se.

e hoje celebra o seu sétimo dia. Como disse naquele dia, repito, para o cristão a morte não tem jamais a última palavra, porque Cristo Jesus, antes de sua partida, ele nos prometeu preparar um lugar para nós, e ele preparou este lugar no coração de Deus, no coração do Pai. Por isso ele disse: na casa do meu Pai há muitas moradas, e para onde eu vou, vocês saberão qual o caminho. Quando Tomé pergunta, questiona a Jesus, diz: Senhor, nós nem sabemos para onde vais, como podemos conhecer o caminho? Jesus disse: eu sou o caminho, eu sou a verdade e eu sou a vida. Portanto, ninguém vai ao Pai se não passar por mim. Então, que vocês possam ser mais uma vez confortados pela plena certeza de que a morte é um percurso que todos nós iremos passar, e aqueles nossos entes queridos que se vão antes de nós, eles que nos antecederam na fé, eles de alguma forma intercederão por nós aqui, porque a vida deles de algum modo ela terminou neste mundo, nesta terra, e a nossa vida precisa continuar. E o modo de aceitar a morte dos nossos entes queridos é fazendo valer a nossa, porque quanto mais vivemos, mais entendemos que o percurso, o caminho que nós permanecemos nesta

Muito bem, queridos irmãos e irmãs, nós estamos então iniciando a sexta semana do tempo pascal. Esta sexta semana já nos prepara para as grandes e solenes festas que teremos logo mais nas próximas duas semanas. Por quê? Porque eu disse, olha, o tempo pascal, ele se encerra em sete semanas. E se nós estamos na sexta, significa que nós entramos na reta final. E consequentemente, a oitava semana, que na verdade é o oitavo domingo, ele não pertence ao período pascal, mas ele coroa o tempo pascal com a solene celebração de Pentecostes. Por quê? Porque nós precisamos, em nosso caminhar espiritual e de fé, contemplar a presença de Deus nesta condição trinitária.

e o dá e o possibilita na vida eterna. Então, quando encerramos toda esta certeza de vida, nós, encerrando tudo isso, encontramos aquilo que, e acolhemos aquele, aquilo que Jesus já prometera antes.

mas eu não vos deixarei órfãos. Por quê? Porque Ele vai enviar sobre nós, Ele vai enviar sobre a igreja, Ele vai enviar sobre todo aquele que

que ele chama de advogado. Paráclito é uma palavra grega que significa aquele que defende. Então, o advogado não é aquele que defende? Então, o Espírito Santo é aquele que defende o cristão que vive na sua igreja. Porém, minha gente, para que Deus possa nos defender, para que Deus possa cuidar de nós, para que Deus possa, de fato, nos alimentar e nos fortalecer na fé, nós precisamos também viver uma coisa que muitos não sabem, que muitos não são capazes de colocar em prática, que muitos não querem viver. Que é o quê? O que nós precisamos para poder continuar unidos a Deus?

Então, como nós queremos o Espírito Santo sobre nós? Só que viver a obediência, ela também é marcada, né, essa obediência, pelo sofrimento. Por quê, minha gente? Porque seguir e servir a Cristo não é uma tarefa fácil, é? Quem acha? É, Dona Maria? Não é fácil. Então, se seguir e servir a Deus não é uma tarefa fácil, significa que nós devemos desistir? Não. Então, se nós não devemos desistir, o que nós precisamos fazer? Em prática e insistir na promessa que Ele nos fez. Porque quando nós insistimos na promessa que Deus nos fez, nós entenderemos o quê? Entenderemos que nós, apesar das dificuldades, apesar das tempestades, apesar das incertezas, apesar das injúrias que muitas vezes sofremos por causa de Cristo e do Evangelho,

serve a Deus, quem serve a Cristo, quem serve ao Evangelho e continua sentindo-se só, significa que não compreendeu absolutamente nada. Porque ele mesmo disse: eu vos darei palavras tão acertadas.

Quem assume as consequências da missão sabe que pode contar com Cristo, porque ele não abandona. Agora vamos para as leituras, que são um pouco polêmicas. E aí nós vamos entender, porque quem lê assim ao pé da letra somente não entende, não interpreta aquilo que os autores sagrados querem dizer. Primeira leitura do livro dos Atos dos Apóstolos. Já expliquei inúmeras vezes, eu continuo explicando que uma hora entra, né? Os Atos dos Apóstolos é um livro que foi escrito pelo evangelista Lucas. Lembrem-se, Lucas não conheceu Jesus.

Lucas vem bem depois e ele foi, se tornou discípulo de Paulo. Então, depois que ele escreve o seu evangelho, e este evangelho narra a vida de Jesus, porque todo o evangelho é a narrativa da vida de Jesus, ele o faz porque ele experimenta, ele testemunha, ele conhece aquele que em primeiro lugar testemunhou a fé. E ele inicia o seu evangelho dizendo: olha, amigo Teófilo, tudo aquilo que vos escrevo, tudo aquilo que vos falo, eu não faço por mim mesmo. Eu faço porque acolhi a graça de Deus a partir daqueles que viveram, que testemunharam, que conviveram com ele. Portanto, aquilo que vos falo é testemunho de vida, não é uma realidade inventada. E ele então também escreve os Atos dos Apóstolos. Os Atos dos Apóstolos é dividido em três partes: os Atos de Pedro, os Atos de Paulo e os Atos do quê? Falei domingo passado e vocês ouviram bastante, mas a cabeça estava na lua, né, Irene? Os Atos da Igreja. Em que Atos nós estamos? Se vocês ouviram pelo menos a leitura proclamada, em que Atos nós estamos? Dona Maria, a senhora que sabe tudo. Eu falei sexta-feira, a senhora também não estava na missa na sexta? Não veio? Fugiu da chuva e do frio. É? Então eu vou ajudar vocês. Onde se passam os Atos de Pedro? Em Jerusalém, não é isso? Só que depois morre alguém, não morreu? Quem morreu? Também não sabe. Paulo não morreu, Paulo é que vai começar a história. Quem morreu que Paulo gostou que morresse? Primeiro mártir da igreja, minha gente. Muito bem, quem falou aí? A senhora salvou essa comunidade que já estava perdida na fé, não é? Santo Estevão. Estevão morreu. Estevão morreu, o que aconteceu? Todo mundo fugiu. Então saíram de Jerusalém. Essa igrejinha primitiva, esses apóstolos se dispersaram. Só que antes de Estevão morrer, porque ele é um dos diáconos, foram escolhidos 7 diáconos para ajudar os apóstolos, né, durante as pregações. Eram aqueles escolhidos para colocar em prática o dom da caridade. Porque a comunidade primitiva, ela já estava crescendo e as necessidades do povo começaram a surgir. Os órfãos e as viúvas precisavam ser cuidados. E não somente eles, né, mas todos aqueles que sofrem. Então, um desses diáconos é Estevão. Outro diácono que também é famoso na escritura é o diácono da leitura de hoje. Está escrito errado lá, escreveram Felipe. Felipe é o apóstolo, ele se chama Felipe. E Felipe é um dos diáconos que foi evangelizar a região da Samaria. Felipe também é aquele que evangelizou o eunuco da rainha de Candace, lembra? O eunuco que era prosélito, que conhecia a palavra, conhecia não, teve contato com a palavra, mas não sabia interpretá-la. Filipe interpreta ele, ele acolhe a palavra e ele pede para ser batizado. Por quê? Porque se é prosélito, significa que ele não podia viver o judaísmo. O proselitismo é assim: você ter contato com a fé, que não é tua, mas você não poder praticá-la, porque você não pertence àquele grupo. Então, o prosélito eunuco fora evangelizado por Filipe. E agora, Filipe está na região da Samaria. Está não, já foi, já voltou. E ele chegou à comunidade de Jerusalém e comunicou o quê? As maravilhas. Lembrem-se, gente, samaritanos eram quem? Eram pessoas odiadas pelos judeus. Por quê?
porque eles eram sincretistas. O que é sincretismo religioso mesmo? A mistura da sua religião com outras coisas e filosofias e religiões que não é a nossa. Então, quando você mistura tudo isso, na verdade, você não vive a sua fé autêntica, verdadeira. Então, os samaritanos eram odiados por quê? Porque não eram puros, porque não viviam a pureza. E só pelo fato de não viver a pureza, já passava também a ser odiados. E mais do que isso, eles se tornaram um ódio entre judeus e samaritanos por causa também da construção do templo. Mas isso é um outro detalhe que um outro dia a gente explica. Então ele foi evangelizar a região da Samaria, e lá muitos convertidos, muita mudança, muita graça aconteceu. Muitas pessoas abraçaram a fé, acolheram

vamos lá mandar dois representantes da igreja de Jerusalém para confirmar a fé daqueles homens e mulheres convertidos. Por quê? Porque a igreja precisa viver a sua unidade. Olha só, a igreja já está se organizando, esses grupos já estão se entendendo numa realidade eclesial. Então foi Pedro e João, como disse a palavra, e lá confirmaram sobre eles a fé, dando a eles o quê? O Espírito Santo. Porque eles, embora tenham sido batizados, disse o autor sagrado, faltava-lhes o quê? O Espírito Santo. O Espírito Santo é que une a igreja. O Espírito Santo é que torna a igreja fecunda. O Espírito Santo é que faz com que a igreja

Nós precisamos viver sempre a unidade, porque quem não vive a unidade dispersa. Quem não vive a obediência na fé vai caminhar diferente, vai percorrer outro caminho que não acaba.

que basta ter seu altarzinho em casa, que tem Deus no seu coração, que não sei o que, da forma que professa a fé, e tantas outras coisas, porque tem inúmeras pessoas. Eu sou o que mais escuto isso. Eu vou nas famílias, né? Em toda família tem sempre um pagão, tem sempre um ateu, tem sempre um à toa, tem sempre um protestante. Tem ou não tem? Então, quando não é o protestante que atrapalha a nossa vida, que quer converter o padre, tem também o à toa, porque de ateu não tem nada, ele tem de à toa, não é? E aí vai dizer: eu não preciso da igreja, não é? Eu tenho meu Deus dentro de mim. Tá? Pode ter o seu Deus dentro de mim, mas o que, que você não vive? A comunhão com Ele. Porque Jesus disse agora no Evangelho: permaneçam em mim, estejam unidos a mim, sejam fiéis a mim, sejam obedientes a mim. Se você não vive a unidade e a obediência, você vai viver obedecendo.

Mas essa felicidade acontece o que com ela? Com o tempo ela passa. Então, minha gente, quem acha que pode viver e fazer como quer, quem acha que está na igreja e não coloca em prática os seus mandamentos, quem acha que servir a Cristo não é só pode ser do seu jeito sem sofrer as consequências, então se não for do meu jeito, eu não faço, eu não fico, eu não quero essa, desse jeito. Não tem esses protestantes, não é assim? Não gostou da atitude do pastor? Ele não sai simplesmente da igreja. O que ele faz? Funda dele. Por isso que tem tanta igreja, tanta portinha aí na esquina da sua casa, não tem? Pois é, mas na igreja católica não, porque nela está o Espírito Santo. Estão todos aqueles unidos a Deus. E quem vive unido a Deus permanece também no seu coração. Portanto, minha gente, e aí vem a segunda leitura confirmar isso, e mais complexa ainda, que está dizendo o quê? Olha, assuma as consequências por causa do Evangelho. Não tenha medo de assumir tudo isso. Carta de São Pedro. Santificai em vossos corações o Senhor Jesus Cristo, e estais sempre prontos a dar razão da vossa esperança a todos que vô-la pedir. Portanto, minha gente, quem acha que não deve satisfação a nada, a ninguém, porque está na igreja, pode tirar o cavalinho da chuva. Porque todo cristão que serve a Cristo, e de modo mais profundo e particular, tem em seu telhado o quê? Vidros. Então quem acha, o padre que acha que não pode falar dele, pode. Se ele não está vivendo coerentemente, pode. O líder da comunidade que não pode ser cobrado, pode. Porque o líder precisa assumir o compromisso e ser, de fato, um instrumento de Deus e não um instrumento de tropeço. Então, todos aqueles que são, de fato, vivem a vida em Cristo, saibam que precisam viver a fé. Mas assumam isso e não tenham medo. Porque quem não deve, não precisa, de fato, sofrer. E aí vem, ele vai dizer, olha aqui. Fazei-o, porém, com mansidão e respeito e com a boa consciência. Se for cobrado, então faça, fale, explique, conduza da melhor forma. Então, se em alguma coisa fordes difamados, ficarão com vergonha aqueles que o trazem.

teme a nada e a ninguém. Por quê? Porque aqueles que fazem mal, eles caem por si só por terra. É isso que a palavra está dizendo. Não tenha medo de ser de Deus, de assumir as consequências por causa do evangelho e viver a verdade e pregar a verdade, mesmo que esta verdade possa doer no coração.

a sua vida entregue ao Evangelho. Portanto, minha gente, bobo é quem pensa que a vida se concentra só nela, porque o centro não é

0: Louvado seja nosso Senhor Jesus Cristo.
1: Para sempre seja louvado.
0: E em pé, professemos a nossa fé. Creio
2: em Deus Pai Todo-Poderoso, Criador do céu e da terra, e em Jesus Cristo, seu único Filho, nosso Senhor, que foi concebido pelo poder do Espírito Santo, nasceu da Virgem Maria, padeceu sobre Pôncio Pilatos, foi crucificado, morto e sepultado, desceu à mansão dos mortos, ressuscitou ao terceiro dia, subiu aos céus, está sentado à direita de Deus Pai Todo-Poderoso, de onde há de vir julgar os vivos e os mortos. Creio no Espírito Santo, na Santa Igreja Católica,

0: Amém.
1: Irmãos e irmãs, cheios de confiança na promessa de Jesus que de enviar o Espírito Santo aos seus apóstolos, supliquemos a Deus Pai que o envie à sua igreja, dizendo:

Jesus, Mestre divino, que chamaste os apóstolos a vos seguirem, continuai a passar pelos nossos caminhos, pelas nossas famílias, pelas nossas escolas, e continuai a repetir o convite a muitos de nossos jovens. Dai coragem às pessoas convidadas, dai força para que vos sejam fiéis, como apóstolos leigos, como sacerdotes e

0: Deus Pai de misericórdia, que destes a estes vossos filhos a graça de reconhecerem que os amais, enviai-nos do céu o vosso Espírito, para que seja nosso defensor e nosso guia. Por Cristo, nosso Senhor.
1: Amém.
0: Apresentemos no altar de Deus a nossa vida, aquilo que somos e o que temos para oferecer.

0: Subam até vós, Senhor, nossas preces com as oferendas para o sacrifício, a fim de que, purificados por vossa graça, sejamos dignos dos sacramentos do vosso grande amor. Por Cristo nosso Senhor.
1: Amém.
0: O Senhor esteja convosco.
1: Ele está no meio de nós.
0: Corações ao alto.
1: O nosso coração está em Deus.
0: Demos graças ao Senhor nosso Deus.
1: É o nosso dever e a nossa salvação.
0: Na verdade, é digno e justo, é nosso dever e salvação proclamar vossa glória ao Pai em todo o tempo, mas com maior júbilo louvar-vos neste tempo, porque Cristo, nossa Páscoa, foi imolado. Pois, destruído o que era velho, toda a criação decaída é renovada, e em Cristo nos foi recuperada a integridade da vida. Por isso, transbordando de alegria pascal, exulta a criação por toda a terra. Também as virtudes celestes e as potestades angélicas proclamam um hino à vossa glória, dizendo a uma

0: Hosana nas alturas. Bendito o que vem em nome do Senhor. Hosana nas alturas.
1: Na verdade, ó Pai, vós sois santo e fonte de toda santidade. Santificai, pois, estes dons, derramando sobre eles o vosso Espírito, a fim de que se tornem para nós o corpo e o sangue de nosso Senhor Jesus Cristo.
0: Enviai o vosso Espírito Santo.
1: Estando para ser entregue, abraçando livremente a paixão, Jesus tomou o pão, pronunciou a bênção de ação de graças, partiu e o deu a seus discípulos, dizendo: tomai todos e comei, isto é o meu corpo que será entregue por vós.

Do mesmo modo, no fim da ceia, ele tomou o cálice em suas mãos e, dando graças novamente, o entregou a seus discípulos, dizendo: Tomai todos e bebei. Este é o cálice do meu sangue, o sangue da nova e eterna aliança, que será derramado por vós e por todos, para a remissão dos pecados. Fazei isto em memória de mim.

0: mistério da fé.
1: Anunciamos, Senhor, a vossa morte e proclamamos a vossa ressurreição. Vinde, Senhor Jesus.
0: Celebrando, pois, o memorial da morte e ressurreição do vosso Filho, nós vos oferecemos, ó Pai, o pão da vida, o cálice da salvação, e vos agradecemos porque nos tornastes dignos de estar aqui, na vossa presença, e vos servir.
1: Aceitai, ó Senhor, a nossa oferta.
0: Suplicantes, vos pedimos que, participando do corpo e sangue de Cristo, sejamos reunidos pelo Espírito Santo num só corpo.
1: O Espírito nos una num só corpo.
0: Lembrai-vos, ó Pai, da vossa Igreja, que se faz presente pelo mundo inteiro e aqui convocada no dia em que Cristo venceu a morte e nos fez participantes de sua vida imortal. Que ela cresça na caridade em comunhão com o Papa Leão, nosso Bispo Henrique, os bispos do mundo inteiro, os presbíteros, os diáconos e todos os ministros do vosso povo.
1: Lembrai-vos, ó Pai, da vossa Igreja.
0: Lembrai-vos de vossa filha, Francelina da Silva Leite, que chamastes deste mundo à vossa presença, tendo sido sepultada com Cristo em sua morte no batismo, participe igualmente da sua ressurreição. Lembrai-vos também na vossa misericórdia dos outros nossos irmãos e irmãs que adormeceram na esperança da ressurreição. Todas as intenções depositadas na urna, todas as mães já falecidas e todos os que partiram desta vida, acolhei-os junto a vós na luz de vossa face.
1: Concedei-lhes, ó Senhor, a luz eterna.
0: Enfim, nós os pedimos, tende piedade de todos nós e dai-nos participar da vida eterna. Com a Virgem Maria, Mãe de Deus, São José, seu esposo, os apóstolos e todos os santos que neste mundo viveram na vossa amizade, a fim de vos louvarmos e glorificarmos por Jesus Cristo, vosso Filho. Por Cristo, com Cristo e em Cristo, a vós, Deus Pai Todo-Poderoso, na unidade do Espírito Santo, toda honra e toda glória, agora e para sempre.
1: Amém.
0: Rezemos, irmãos e irmãs, com amor e confiança, a oração que o Senhor nos ensinou. Pai nosso,
1: que estás

0: Livrai-nos do mal.
1: Livrai-nos de todos os males, ó Pai, e dai-nos hoje a vossa paz. Ajudados pela vossa misericórdia, sejamos sempre livres do pecado e protegidos de todos os perigos, enquanto aguardamos a feliz esperança e a vinda de nosso Salvador Jesus Cristo.
0: Vosso é o reino, o poder e a glória para sempre.
1: Senhor Jesus Cristo, dissestes aos vossos apóstolos: eu vos deixo a paz, eu vos dou a minha paz. Não olheis os nossos pecados, mas a fé que anima a vossa igreja. Dai-lhe, segundo o vosso desejo, a paz e a unidade. Vós que sois Deus, com o Pai e o Espírito Santo.
2: Amém.
1: A paz do Senhor esteja sempre convosco.
2: O amor de Cristo nos

0: Se me amais, guardareis os meus mandamentos, diz o Senhor. E eu rogarei ao Pai, e ele vos dará um outro defensor, para que permaneça sempre convosco. Aleluia. Eis o Cordeiro de Deus, aquele que tira todo o pecado do mundo.
1: Senhor, eu não sou digno de que entreis em minha morada, mas dizei uma palavra e serei salvo.

0: agradecemos. Deus eterno e todo-poderoso, pela ressurreição de Cristo, nos recriais para a vida eterna. Fazei frutificar em nós o sacramento pascal e infundi em nossos corações a força deste alimento salutar. Por Cristo nosso Senhor.
1: Amém.
0: Queiram sentar-se para os

0: Estão abertas as inscrições para catequese com os adultos. Inscrições na secretaria da paróquia. Inscrições também para o itinerário batismal, que acontecerá nos dias 15 e 16 de maio. E entrega do mandato no dia 6 de junho. Inscrições na secretaria. No dia 5 de junho, às 19h30, curso de finanças pessoais e domésticas. Inscrições e apostila do curso na secretaria.
1: Este curso vai ser ministrado pelo nosso paroquiano, ele é economista, o Carlos Vitorati, ele é membro da liturgia. Para que serve este curso? Muitas pessoas, elas se enrolam na vida, elas têm uma vida super desregrada no sentido da educação econômica. E esse curso é para que você possa, de alguma forma, tentar diminuir, não é, esse avanço de dívidas, de tantas coisas que a pessoa vai construindo na sua vida. Tem gente tão enrolada que ela não sai de um bolo de neve que vai criando em dívidas na sua vida. Então, é um curso de economia tanto pessoal quanto doméstica, mas seria importante se o casal juntos fizesse. Porque não adianta vir a mulher aqui, a esposa, vem e aprende as coisas, o marido não colabora. Não adianta o marido vir sozinho e a esposa também não colabora. Por quê? É para que vocês, de fato, em família, na casa, possam administrar os bens e os dividendos e também as entradas que tem de uma maneira mais equilibrada. Para quê? Para que a gente também possa, de uma certa forma, enfrentar a crise que existe no mundo, mas sobretudo em

nós não atingimos a nossa meta ainda, mas a gente acredita que vocês vão nos ajudar. Então, o que, que nós propomos? Nós conversamos com o pessoal do conselho e nós prorrogamos o festival de prêmios para dia 30 de maio. Então, nós teremos, seria nesse próximo final de semana, então vai ser no último sábado de maio. Então, nós temos vão ganhar mais 15 dias para a gente poder efetuar as vendas. Nós não chegamos nem a 3 mil cartelas. A gente precisa, no mínimo, de 4 mil cartelas. Então, o que, que a gente pede? Se você não comprou, a gente tem alguns plantões no dízimo, tem algumas pessoas que estarão vendendo. Se puder ainda levar para vender, nos plantões também a gente...

0: de acabamento e vai facilitar muito a vida da comunidade, né? Os banheiros, o fraldário, tudo ali. Até para quem se dirige à secretaria, vai ficar mais próximo, mais segurança para a paróquia, né? Então, a gente conta com vocês.
1: É, infelizmente, a nossa paróquia, a nossa comunidade, embora tenha uma boa participação, é um dos bairros maiores

0: população, ele poderia ser muito melhor. É claro que nós estamos numa região mais periférica, não é? Isso não significa nada, porque tem paróquias muito menores com dízimo altíssimo. Mas se o dízimo ele pudesse suprir as necessidades, com certeza a gente não precisaria ficar fazendo tanta promoção. Mas se vocês observarem bem, em nossa paróquia só existem duas grandes promoções, somente duas. Uma neste primeiro semestre e a outra no segundo semestre, que são esse show de prêmios. A festa junina faz parte da realidade da paróquia, que é cultural, e que neste ano vai ser prejudicada. Talvez não a festa junina, mas a nossa novena. Não sei se vocês já estão sabendo que os dias dos jogos do Brasil, ele vai cair bem na nossa novena. E no dia 24, que é o dia de São João Batista, é o último dia do jogo, aquele jogo que é oficial, né, antes das outras etapas, que o Brasil vai ter. Gente, se o Brasil para, se as pessoas não querem trabalhar, você acha que vão vir para a igreja? Não é? Se nem para o serviço vão, não é para a igreja que virão. Então, o dia de Santo Antônio, sabe que começa a nossa novena com Santo Antônio, porque graças a Deus vocês já pegaram a devoção, né? O pão de Santo Antônio. Então, eu estou pensando em fazer a missa de Santo Antônio naquele dia, que é 13, que é um sábado, às 15 horas. Dá tempo de você vir para a missa, rezar, abençoar o pão, não é? E ir para casa, esperar mais um tempinho e assistir o jogo e depois sofrer sozinho, né? Ou em família, tá bom? Então, nós já vamos começar assim. Nós vamos ter que modificar ou os horários ou as datas. E em último dos últimos, nós faremos um tríduo, não é? Porque, como? Dia 19 pega, dia 13 pega, e mais um outro dia, se eu não me engano, 16 pega, 24 pega. 20 e 30 em Brasília, filha, aqui é 7:30 da noite. De toda forma, gente, vai ser prejudicado, né? Então nós vamos pensar, nem que a gente celebre também São João Batista ao invés do dia 24, no próximo sábado seguinte. Pelo menos a igreja toda, não, dona Lourdes, mas só vai pular fogueira nesse dia? Mas não vem, filho, não vem, a senhora não sabe, que eu não falei que não vão nem para o serviço, a senhora acha que vão rezar? Em todo caso, nós vamos ver como fazer, nem que se celebre também mais cedo à tarde, porque quando tem jogo, o povo é liberado umas 3 horas antes, né? E aí, como disse a dona Lourdes, vem quem quer. Nos preparemos então, não é para a bênção final ainda não. Vem aqui as mães. Vocês vieram hoje para a missa, até com filhos. Quem veio sem filho, sinta-se abraçada por mim. E a minha mãe também está em São Paulo. Ou filho ou marido, né? Mas vocês vieram. Às 7 da manhã, quando chama as mães, acaba a igreja, né? Porque tudo é mulher aqui. Aí eu convido quem está no banco a ficar em pé e nós vamos abençoá-las, tá? Vocês que recebem a bênção, mães, vocês fazem assim com a mão para frente. E nós que vamos dar a bênção, nós vamos fazer assim com a mão. Coragem, mulher. Abençoa o povo. Eu sei que não é mãe, mas é fiel. Abençoa o povo aqui. Isso. Ô minha filha, você está perdida aí. O nosso auxílio está no nome do Senhor,
1: que fez o céu e a terra.
0: Oremos. Senhor Deus eterno e todo-poderoso, Pai de infinita bondade e misericórdia, a Ti recorremos por essas filhas suas, vossas, essas mulheres que receberam o dom, a virtude da maternidade. Tu que és Pai e que veio a este mundo através de uma mãe, Maria Santíssima. A Ti apresentamos estas mulheres da nossa vida, da nossa sociedade, mulheres que oram, mulheres que choram, mulheres que lutam, mulheres que não desistem de acreditar que o mundo melhor e possível se faz com amor, com afeto, com carinho, mas também com educação. Essas mulheres marcadas também pelo suor da vida, marcadas pelo trabalho, marcadas pela luta cotidiana. Te pedimos, Senhor e Deus, amparai-as em suas necessidades, ajudai-as a viver segundo o seu evangelho, alimentadas na esperança, e jamais desista de cada uma delas, pois sabemos o quanto uma mãe é capaz de fazer por amor. Por isso, Senhor e Deus, derrame o seu amor em suas vidas, para que elas saibam e reconheçam a sua presença divina, de um Deus que não abandona os seus. Te pedimos, ó Pai, por Jesus Cristo, vosso Filho, que vive e reina na unidade do Espírito Santo. Amém. Em nome do Pai, e do Filho, e do Espírito Santo. Amém. Amém. Acolha esta canção como um gesto também de carinho e afeto dos nossos irmãos da comunidade.

0: E Deus abençoe todas as mães. Uma bela salva de palmas. O Senhor esteja convosco.
1: Ele está no meio de nós.
0: Por intercessão da Virgem Mãe, Nossa Senhora Aparecida, Padroeira do Brasil, Nossa Senhora de Fátima, São João Batista, nosso padroeiro, abençoe-vos o Deus Todo-Poderoso, o Pai e o Filho e o Espírito Santo.
1: Amém.
0: Que a alegria do Senhor seja a vossa força. Um bom dia. Eu ia falar uma boa noite. Ide em paz e que o Senhor vos acompanhe.
2: Graças a Deus.
0: Saudai-vos, desejando a paz em Cristo.

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1: Paula, você sabe que você é cantora?
2: Ah, vem cá. Eu vou te contar essa história.

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0: Essa próxima canção a gente queria oferecer a todos os universitários que estiverem presentes aqui hoje. Essa é pra vocês.
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Sede na Fé. 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Aqui na frente, para os homens também. 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Os homens vão curtir um socadão.

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0: ¡Ajá!
2: Bueno, moçada, é 10 para as 10 no relógio grande da Milidade. Vamos meter nossa vaneira véia com esses meninos lá da fronteira, meu Deus do céu. Esta vaneira véia gaúcha, uma barbaridade. Uia!

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É isso mesmo, a partir de agora está no ar mais uma edição do programa Cantando e Rezando com a Família, neste domingo, dia 10 de maio, ano 2026, domingo, dia das mamães. Cantando. Participe da nossa programação mandando sua mensagem pelo WhatsApp 34258787, o zap oficial da Boa Nova FM. 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Estamos sob a direção geral de Alcides Souza e aqui na comunicação e na apresentação. A partir de agora, deixa pra mim. Muito prazer, eu sou Juvão Barbosa, que não abro mão da sua audiência nem da sua companhia. Por isso, vem comigo Dourados, vem comigo Mato Grosso do Sul, vem comigo Brasil, vem comigo mundo! 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Temperatura em Dourados por volta dos 17 graus agora na cidade. Quem disse que a família... Hoje, parabéns para todas as mamães. Hoje, dia das mães. Nesse dia, que todas as mães sejam abençoadas e felizes. Que todas as mães sejam abraçadas por seus filhos. E que os filhos possam dizer, mamãe, eu te amo. Neste dia das mães, celebramos o amor mais puro, o cuidado constante e a força silenciosa que transforma vidas todos os dias. Mãe é presença, abraço, conselho e oração. É aquela que ensina pelo exemplo, que ampara nas dificuldades e que nunca deixa de acreditar nos seus filhos. Deus abençoe todas as mães, com saúde, paz, alegria e muito amor. Que cada gesto de carinho recebido hoje seja uma pequena recompensa por tudo o que fazem com dedicação e ternura. Feliz Dia das Mães para todas as mamães! Estamos chegando para comandar mais uma edição do programa Cantando e Rezando com a Família. Esse domingo gostoso, esse domingo Dia das Mães. Quem já está sintonizado conosco? O Carlinho Despachante Triunfo, o seu Quitério Flores, a Talina Maria, o José de Souza Brito e o Negutinho ali no, na Rua Pedro Celestino, Jardim Tropical. Lá no BNH Quarto Plano, o Marquinho, seu Esmeraldo Gaúcho. Lá no Sitioca Campina Verde, Dona Maria Alves. No Canaã 3. Dona Maria dos Santos Lima, obrigado pelo carinho da audiência, que Deus abençoe. Tardinha, meu amigo Negão da Arapuca, também sintonizado no programa Cantando e Rezando com a Família. Boa tarde, menino da Terrinha Santa, João Barbosa. Parabéns para todas as mamães que estão ouvindo a programação. Obrigado, Negão, que Deus abençoe. Parabéns, um feliz Dia das Mães para a sua esposa, campeão. Deus abençoe grandemente toda a família Boa Nova, todas as mamães do grupo Cantando e Rezando com a Família. 16 horas e 5 minutos, 4 da tarde mais 5 minutos, chegando pra cantar pra nós. Ele, o Rei Roberto Carlos, atendendo José de Souza Brito, canta todas as Nossas Senhoras. Na sequência, Aguinaldo Timóteo, minha mãe, minha heroína. Rick Renner, mãe, porque hoje é o dia das rainhas, é o dia das princesas, é o dia das mamães. Parabéns, mamães!

Esta é a canção que eu fiz pra você, mamãe. 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

Agora são 16 horas e 18 minutos, 4 da tarde, mais 18 minutinhos aqui na Rádio Boa Nova FM, a mais feliz da cidade. O Negão está parabenizando a sua mãe, Dona Ana, sua esposa Carmelina e a sua filha Érica, pelo Dia das Mães. Parabéns, Dona Ana, Dona Carmelina, Érica. Feliz Dia das Mães para vocês, que Deus abençoe grandemente, dando muita paz, muita saúde e muita alegria nos vossos corações. Ah, Dona Catarina, boa tarde, Juvan. A Rosana quer ouvir a música Todas as Nossas Senhoras com o Rei Roberto Carlos. Oferece para todas as mães, em especial para a Dona Marcolina. Obrigado a Dona Catarina e também a Rosana. Daqui a pouco atendo o pedido de vocês. 16 horas e 19 minutos, 4 da tarde, mais 19 minutos. 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Uma boa tarde para o senhor Oswaldo Júlio e todos os grupos cantando e rezando com a família. Boa tarde para todas as mamães da família Boa Nova FM. Que Deus abençoe grandemente a cada um de vocês, essas guerreiras, essas lutadoras, essas batalhadoras, essas mamães. 16 horas e 20 minutos, 16 e 20, 4 da tarde, mais 20 minutos, chegando pra cantar pra nós, ele, Alcide Souza, Amor de Mãe. Na sequência, Adriana, Colo de Mãe. Aguinaldo Timóteo e Ângela Maria. Obrigado, mamãe, porque hoje é o dia das rainhas, as mamães. Boa tarde, Luciano. Boa tarde, Juvão. Ofereço todo o programa para todas as mamães, em especial para minha mãe, Dona Luzia. Dona Luzia, parabéns e feliz Dia das Mães para a senhora. Que Deus abençoe grandemente, te dando muita paz, muita saúde e alegria. Que Deus abençoe verdadeiramente a sua vida, os seus planos, os seus projetos, te dando muita saúde. 16h21, 4 da tarde, mais 21 minutos. Vamos para mais músicas.

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5: Agora são 16 horas e 35 minutos, 4 da tarde mais 35 minutos. Vamos ouvir agora um áudio que a dona Nena enviou aqui para nós.
6: Bom, Gilvan, boa tarde. Que Deus abençoe a todos nós que somos mães e a todas as mães da nossa cidade, do Brasil, do nosso grupo, né? Que Deus abençoe a todos. Um abraço a todas elas. Fica com Deus.
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5: Obrigado, dona Nena, pelo carinho da audiência. Que Deus abençoe grandemente a sua vida e toda a sua família. Feliz Dia das Mães para a senhora, dona Nena. Muita paz e muita saúde no seu coração. Agora são 16 horas e 36 minutos, 4 da tarde, mais 36 minutos. Atendendo o pedido da Rosana, chegar para cá.

dá para nós o rei Roberto Carlos, todas as Nossas Senhoras. Na sequência, para todos o grupo cantando e rezando com a família, canta ele, Manuel Caires, O Coração e as Flores. Dari Ramos canta para nós também, Duas Mães, Feliz Dia das Mães!

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0: Agora são 16 horas e 47 minutos, 13 minutinhos para as 17 horas. Ô, boa tarde, dona Nena. Juvan, vou rezar o terço hoje em agradecimento a Nossa Senhora por uma graça recebida essa semana. Meu irmão, que maravilha. Isso é um belo testemunho. Glória a Deus, que Deus continue derramando muitas bênçãos e muitas graças para você e toda a sua família. Dona Nilda, boa tarde, Juvan. Escolhe uma música para mim e outra para o Zé Carlos. Fica com Deus. Obrigado, Dona Nilda, pelo carinho da audiência. Obrigado. Dona Catarina. Oi, Juvan. Eu esqueci. Amanhã é aniversário da Rosana. Quero oferecer o programa para ela e que Deus abençoe grandemente. Rosana, parabéns, muitas felicidades, muitos anos de vida, que Deus abençoe grandemente, que essa data se repita por muitos e muitos anos, com muita paz e saúde e prosperidade. Deus abençoe, que venha muitos e muitos anos de vida, Rosana. Parabéns, parabéns, Rosana, muitas felicidades. 16 horas e 48 minutos, 12 minutinhos para as 17 horas. Lembrando que após as 17 horas, rezaremos junto o terço da Divina Providência. E agora, boa tarde também lá para Dona Marcolina, comunidade São Vicente Palote, ligou aqui agora há pouco. Obrigado, Dona Carolina, pelo carinho da audiência. Que Deus abençoe, Dona Marcolina. Muita paz e muita saúde no seu coração. Ela está oferecendo o programa para todas as mamães do Grupo Cantando e Rezando com a Família, para todas as mamães que estão ouvindo, para suas filhas também que são mamãe. Obrigado pelo carinho, Dona Marcolina. Que Deus abençoe. Muita paz e muita saúde. E agora, atendendo a Dona Marcolina, chega para cantar para nós Abel e Caim, Mãe Amorosa. Na sequência, lá pra Dona Nilda, Padre Zezinho, Dois Risco. E daí, Ramos, Festa da Colheita pro Zé Carlos. 16 horas e 49 minutos. 11 minutinhos pras 17 horas.
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0: Agora são pontualmente 17 horas em Dourados, Mato Grosso do Sul. Agora nós abrimos espaço para o nosso apoio cultural e na volta eu já volto com o Santo Terço da Divina Providência.
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17 horas e 3 minutos, 5 da tarde, mais 3 minutos na Boa Nova FM, a mais feliz da cidade. 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Eu convido a você, meu irmão, minha irmã, já se colocando diante do Senhor e apresentando as suas bênçãos recebidas, as suas graças recebidas, as suas necessidades, as suas dificuldades, tudo que Ele pensilhe na tua vida, já vai entregando para o Senhor Jesus. Entrega a tua vida, entrega o teu coração. Você que tem a tua mãe viva, entrega a tua mãe pelo esse dia, que o Senhor possa agir no coração de cada um de nós.

Maria passa na frente e vai abrindo estradas e caminhos, abrindo portas e portões, abrindo casa e corações. A mãe indo na frente, os filhos estão protegidos e segue seus passos. Ela leva todos os filhos sob a sua proteção. Maria passa na frente e resolve aquilo que somos incapazes de resolver. Mãe, cuida de tudo que não está a nosso alcance. Tu tens poderes para isso. Vai, mãe, vai acalmando, serenando e amansando os corações. Vai acabando com ódio e rancores, mágoas e maldições. Vai terminando com as dificuldades, tristezas e tentações. Vai tirando teus filhos das perdições. Maria, passa na frente e cuida de todos os detalhes. Cuida, protege e ajuda todos teus filhos. Maria, tu és a mãe e também a porteira. Vai abrindo o coração das pessoas e as portas nos caminhos. Maria, eu te peço, passa na frente e vai conduzindo, levando, ajudando e curando os filhos que precisam de ti. Ninguém pode dizer que foi decepcionado por ti, depois de ter te chamado ou invocado. Só tu, com o poder de teu filho, pode resolver as coisas difíceis e impossíveis. Nossa Senhora de Fátima, nosso muito obrigado. Amém.

0: Em nome do Pai, do Filho e do Espírito Santo. Amém. Creio em Deus Pai Todo-Poderoso, Criador do céu e da terra, e em Jesus Cristo, seu único Filho, nosso Senhor, que foi concebido pelo poder do Espírito Santo, nasceu da Virgem Maria, padeceu sobre Pôncio Pilatos, foi crucificado, morto e sepultado, desceu à mansão dos mortos, ressuscitou ao terceiro dia, subiu aos céus, está sentado à direita de Deus Pai Todo-Poderoso, onde há de vir julgar os vivos e os mortos. Creio no Espírito Santo, na Santa Igreja Católica, na comunhão dos santos, na remissão dos pecados, na ressurreição da carne, na vida eterna. Amém. Pai nosso que estás no céu, santificado seja o vosso nome. Venha a nós o vosso reino, seja feita a vossa vontade, assim na terra como no céu. O pão nosso de cada dia nos dai hoje, perdoai as nossas ofensas, assim como nós perdoamos a quem nos tem ofendido. E não nos deixeis cair em tentação, mas livrai-nos do mal. Amém. Ave Maria, cheia de graça, o Senhor é convosco. Bendita sois vós entre as mulheres, e bendito é o fruto do vosso ventre, Jesus. Santa Maria, Mãe de Deus, rogai por nós, pecadores, agora e na hora de nossa morte. Amém. Ave Maria, cheia de graça, o Senhor é convosco. Bendita sois vós entre as mulheres, e bendito é o fruto do vosso ventre, Jesus. Santa Maria, Mãe de Deus, rogai por nós, pecadores, agora e na hora de nossa morte. Amém. Ave Maria, cheia de graça, o Senhor é convosco. Bendita sois vós entre as mulheres, e bendito é o fruto do vosso ventre, Jesus. Santa Maria, Mãe de Deus, rogai por nós, pecadores, agora e na hora de nossa morte. Amém.
1: Vem, Espírito Santo, vem.
0: Neste primeiro mistério, rezamos por todas as famílias. Eu rezo pela família da Domingas, a família Ivanilde, a família Genor, a família Mara Simões e família Esmeralda Gaúcha, a família Luciano Dias e família, especial Dona Luzia, mãe do Luciano, Oswaldo Júlio e família, Nazária, a família Dona Alzira, a família Dona Nena e toda a família, Divino Cláudio da Luz e família, Helena e família, Flávio Valdomiro, a família Dona Nilde e família, Eliane Matos Gonçalves, a Cássia, a família, a Vera, a família, a Patrícia Show, a família, a Dona Marcolina e toda a família, Carlos Santos e família, Eliette Ferreira e família, Talina Maria e família, Carlinhos Pachante e Triunfo e família, Seu Quitério Flores e família, José de Souza Brito e família, Negutinho e família, Marquinhos e família, Maria Alves e família, Maria dos Santos Lima e família, Eliane Borella, Giovanni Borella, Giovana Borella, Hilda Panazolo Borella, Tawane Borella, Thalise Chanel, Jairo da Cruz, Bruno da Silva Leite, César Augusto da Silva, Maria Aparecida da Silva, João Carlos da Silva, Ana Paula da Silva, Adriano Domingos de Oliveira, Rosana da Silva Leite, Sônia Gavão e família, Doutor Alceu Ponce Arantes e família, Natal Elias e toda a família. Rezo pela família Barbosa Oliveira, família Ferreira Lima, família Medina, todas as mães da família Barbosa Oliveira, da família Medina e da família Ferreira Lima. Reza especial também por minha irmã, minha sobrinha, que ontem sofreu um acidente automobilístico ali entre na estrada do Panambi, entre a Frangossu e o distrito do Panambi. Minha irmã fraturou o nariz, duas costelas, minha sobrinha fraturou a bacia, mas com a graça de Deus estão bem. Que o Senhor, na sua infinita misericórdia, possa visitar eles agora, neste momento, e curando e libertando. Porque muitas vezes algo acontece na nossa vida para que nós possamos fazer uma reflexão para dentro de nós. Como que eu estou vivendo diante do Senhor? Como que eu estou agindo diante do Senhor? Como que eu estou agindo nos mandamentos do Senhor? Porque, meu irmão, minha irmã, muitas vezes nós estamos buscando o Senhor. Muitas vezes nós estamos na igreja, todos os dias. Mas muitas vezes nós estamos deixando de praticar algo que seja agradável ao Senhor. Mas que o Senhor possa tomar conta de cada coração angustiado neste momento, cada coração duro neste momento, o Senhor possa ir batendo a porta do coração de cada família que hoje, neste momento, está desesperada, angustiada, que o Senhor possa ir curando. Também quero rezar, em especial, por todas as mamães que estão acompanhando o programa Cantando e Rezando, que estão sintonizados na Boa Nova FM. Deus provê, Deus proverá, sua misericórdia não faltará. Deus provê, Deus proverá, sua misericórdia não faltará. Deus provê, Deus proverá, sua misericórdia não faltará. Deus provê, Deus proverá, sua misericórdia não faltará. Deus provê, Deus proverá, sua misericórdia não faltará. Deus provê, Deus proverá, sua misericórdia não faltará. Deus provê, Deus proverá, sua misericórdia não faltará. Deus provê, Deus proverá, sua misericórdia não faltará. Deus provê, Deus proverá, sua misericórdia não faltará. Deus provê, Deus proverá, sua misericórdia não faltará. Nossa Senhora, Mãe da Divina Providência, providenciai.

0: é minha convicção. Neste segundo mistério, rezamos por todos os jovens, por toda a juventude. Quero rezar pelos jovens que já estão na igreja, por aqueles que estão em dúvida da sua profissão, da sua missão, por aqueles que estão perdidos neste mundo de meu Deus, muitas vezes abandonado pelas suas famílias, que estão vivendo nas ruas, nas drogas, na prostituição, no alcoolismo. Que o Senhor, na sua infinita misericórdia, possa visitar cada jovem neste momento. Onde quer que eles estejam agora, eles possam sentir algo diferente, possam sentir a presença de Jesus, que possam sentir realmente o toque da verdadeira mão de Jesus e sintam o amor de Jesus na vida de cada um deles. Deus provê, Deus proverá, sua misericórdia não faltará. Deus provê, Deus proverá, sua misericórdia não faltará. Deus provê, Deus proverá, sua misericórdia não faltará. Deus provê, Deus proverá, sua misericórdia não faltará. Deus provê, Deus proverá, sua misericórdia não faltará. Deus provê, Deus proverá, sua misericórdia não faltará. Deus provê, Deus proverá, sua misericórdia não faltará. Deus provê, Deus proverá, sua misericórdia não faltará. Deus provê, Deus proverá, sua misericórdia não faltará. Deus provê, Deus proverá, sua misericórdia não faltará. Nossa Senhora, Mãe da Divina Providência, providenciai.
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0: Nesse terceiro mistério, rezamos por todos os enfermos, enfermos da nossa família, aqueles que estão em casa, acamado, aqueles que estão nos hospitais, nas UTIs, aqueles que estão ali nos leitos dos hospitais, aqueles que estão hoje no corredor dos hospitais, muitas vezes em cima de uma maca, em cima de uma cadeira de roda, aqueles que estão com chikungunya, aqueles que estão sofrendo com câncer, com HIV, com a dengue, Covid. Que o Senhor, nesse infinita misericórdia, vá ao encontro de cada um deles e cure, restabelece a saúde de cada um deles, se essa for a vontade do Senhor. Porque o Senhor conhece a necessidade de cada filho e cada filha que se coloca diante dele neste momento e clama a sua misericórdia, o seu socorro e o seu auxílio. Deus provê, Deus proverá, sua misericórdia não faltará. Deus provê, Deus proverá, sua misericórdia não faltará. Deus provê, Deus proverá, sua misericórdia não faltará. Deus provê, Deus proverá, sua misericórdia não faltará. Deus provê, Deus proverá, sua misericórdia não faltará. Deus provê, Deus proverá, sua misericórdia não faltará. Deus provê, Deus proverá, sua misericórdia não faltará. Deus provê, Deus proverá, sua misericórdia não faltará. Deus provê, Deus proverá, sua misericórdia não faltará. Deus provê, Deus proverá, sua misericórdia não faltará. Nossa Senhora, Mãe da Divina Providência, providenciai.

Neste quarto mistério, rezamos por toda a família Boa Nova, por todos os projetos da Rádio Boa Nova. Eu rezo em especial nesta tarde pelo Luciano Dias, Alcides Souza, Clóvis José da Silva, Negão da Arapuca, o Djairo, Mara Simões, Mário Júnior, Pastor André Reis, Antônio Carlos Ruiz, Carlito Machado, Eliseu Cristaldo, Lucimar de Oliveira, Lúdio Barbosa, Cida Guiar, Anilceia, Nilson Jones, Osmir Jatobá, Oswaldo Júlio, Pedrão Pescador e a Ritinha. Que o Senhor possa tomar conta do coração de cada voluntário e cada colaborador aqui da Rádio Boa Nova. Que o Senhor possa abençoar cada vez mais cada um deles. Deus provê, Deus proverá, sua misericórdia não faltará. Deus provê, Deus proverá, sua misericórdia não faltará. Deus provê, Deus proverá, sua misericórdia não faltará. Deus provê, Deus proverá, sua misericórdia não faltará. Deus provê, Deus proverá, sua misericórdia não faltará. Deus provê, Deus proverá, sua misericórdia não faltará. Deus provê, Deus proverá, sua misericórdia não faltará. Deus provê, Deus proverá, sua misericórdia não faltará. Deus provê, Deus proverá, sua misericórdia não faltará. Deus provê, Deus proverá, sua misericórdia não faltará. Nossa Senhora, Mãe da Divina Providência, providenciai.

Nesse quinto mistério, rezamos pelo clero. Rezamos pelo nosso Papa Leão, nosso Bispo Henrique, os bispos do mundo inteiro, Padre Reginaldo Manzotti, todos os padres da Diocese Dourados, os diáconos, religiosos, religiosas, que o Senhor, na sua infinita misericórdia, os fortalecendo sempre firme na fé, e que o Espírito Santo possa conduzir especialmente o nosso Bispo, o nosso Papa, os papas do mundo inteiro, para cuidar verdadeiramente do rebanho a qual Deus confiou a cada um deles. Que neste momento eles possam ser tocados pela presença do Espírito Santo. Que o Espírito Santo de Deus possa agir na vida de cada um deles. Que o Senhor possa os guardar e os abençoar. Deus provê, Deus proverá, sua misericórdia não faltará. Deus provê, Deus proverá, sua misericórdia não faltará. Deus provê, Deus proverá, sua misericórdia não faltará. Deus provê, Deus proverá, sua misericórdia não faltará. Deus provê, Deus proverá, sua misericórdia não faltará. Deus provê, Deus proverá, sua misericórdia não faltará. Deus provê, Deus proverá, sua misericórdia não faltará. Deus provê, Deus proverá, sua misericórdia não faltará. Deus provê, Deus proverá, sua misericórdia não faltará. Deus provê, Deus proverá, sua misericórdia não faltará. Nossa Senhora, Mãe da Divina Providência, providenciai.

Vinde Maria, chegou o momento, valei-nos agora e em todo o tormento. Mãe da providência, prestai-nos auxílios no sofrimento da terra e no exílio. Mostrais que sois mãe de amor e de bondade, agora que é grande a nossa necessidade. Amém. Infinitas graças vos damos, soberana rainha, pelos benefícios que todos os dias recebemos de vossas mãos. Liberai-vos, dignai-vos agora e para sempre tomarmos debaixo do vosso poderoso amparo, e para mais vos obrigar vos saudamos com a salve rainha. Salve rainha, mãe de misericórdia, vida, doçura e esperança nossa salve. A vós bradando os degradados filhos de Eva, a vós suspirando, gemendo e chorando neste vaso de lágrima, e após advogar na nossa, esses vossos olhos misericordiosos a nos volvei, e depois desse desterro, mostrai-nos Jesus. Bendito é o fruto do vosso ventre, ó clemente, ó piedosa, ó doce sempre Virgem Maria. Rogai por nós, Santa Mãe de Deus, para que sejamos dignos das promessas de Cristo. Amém. Levanta-se, Deus, por intercessão da bem-aventurada Virgem Maria, São Miguel Arcanjo e todas as milícias celestes, que sejam dispersos os vossos inimigos e que fuja de vossa face todos que vos odeiam. Em nome do Pai, do Filho e do Espírito Santo. Amém. Amém.

0: Agora são 17 horas e 22 minutos, 17h22. 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E agora chegando para cantar para nós, Padre Marcelo Rossi, com grandes tus. Na sequência, Padre Zezinho, amar como Jesus amou.
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Agora são 17 horas e 32 minutos, 5 da tarde, mais 32 minutos. 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Lembrando que ali na paróquia Nossa Senhora de Fátima está acontecendo a novena da nossa padroeira. Dia 13, próxima quarta-feira, é o dia da coroação da nossa padroeira. Então todos os dias está sendo a novena. E dia 13, que vai ser na próxima quarta-feira, coroação de Nossa Senhora. Estão todos convidados a participar conosco. E lembrando que no próximo sábado, dia 16, após a Santa Missa, nós teremos a festa social. Nós teremos a quermesse, onde nós vamos ter espetinhos, pastéis, arroz carreteiro, bolo, água, refrigerante. Vocês estão todos convidados a participar conosco da nossa festa social, dia 16, próximo sábado. Também nesta data, dia 16, será feita a coroação das rainhas e das princesas da paróquia Nossa Senhora de Fátima. Temos a rainha da 50 mais e temos também as candidatas juvenis, tá? Então vocês estão convidados a participar com a gente próximo sábado, dia 16, festa social na padroeira Nossa Senhora de Fátima. Então nós estamos tendo a novena, dia 13 nós faremos a coroação e no próximo sábado, 16, a festa social, tá? Nós temos que cuidar da parte espiritual e também da parte social. Então dia 16 nós teremos a quermesse após a Santa Missa com espetinhos, pastéis, bolo, arroz carreteiro, água e refrigerante. Beleza? E também a coroação das candidatas à rainha da paróquia Nossa Senhora de Fátima. 17 horas e 35 minutos. 17h35, programa Cantando e Rezando com a Família. E agora chegando para cantar para nós, Gabi Andrade, Filho de Maria. Na sequência, Jorge Pai, Jorge Filho, Vaso Novo. Manuel Caires, Padre, o GPS da Minha Família.

Agora são 17 horas e 45 minutos, 15 minutinhos para as 18 horas. Meu irmão, minha irmã, eu não sei como que está sendo este Dia das Mães para você. Você que tem a sua mãe, abrace sua mãe, louve pela vida da sua mãe. Porque muitas vezes nós só aprendemos a dar valor à nossa mamãe quando ela já não está mais no meio de nós. Então aproveite esse Dia das Mães para desejar, para falar para sua mãe: mãe, eu te amo. Eu te amo tanto, mãe, eu tenho um amor incondicional por você. Porque foi essa guerreira, meu irmão, minha irmã, que te colocou neste mundo, te ensinou, te abraçou e te amou. E muitas vezes, eu e você, nós nos valorizamos. Vamos valorizar quando a nossa mãe não está mais conosco. Quando a nossa mãe já virou uma estrelinha lá no céu. Por isso, nesse Dia das Mães, abrace sua mãe. Mostre para ela o tanto que você o ama, o tanto que ela é importante na sua vida, que foi e sempre será importante e que é importante. Por isso, abrace a sua mãe neste momento. Fala: mãe, eu te amo, mãe. Eu te amo, mãe. Eu te amo, mãe. Eu quero te ver bem, eu quero te ver feliz, sorridente, mãe. Fala isso para sua mãe, meu irmão. Fala isso. Se você ainda não tem a sua mãe mais com você, e ela está no céu, louve a Deus pelos momentos de felicidade que você viveu com sua mãe. Louve a Deus porque ela que colocou você neste mundo, ela que deu a luz por você, ela que te ensinou você dar os primeiros passos, ensinou você a falar as primeiras palavras, ensinou a falar a palavra mamãe. Faça uma reflexão. Quantas vezes você falou: mamãe, eu te amo, e abraçou a sua mãe? Você já parou para pensar e analisar nesse Dia das Mães? Quantas famílias, quantos filhos hoje não estão com o coração angustiado por não ter sua mãe presente para falar: mamãe, eu te amo, e dar um abraço gostoso? Mas, meu irmão, minha irmã, que o Senhor possa te conduzir neste momento. Que Deus possa guiar seus passos. Que Deus possa fortalecer você e a sua família e a sua mãe enquanto você tem ela no presente. Que o Senhor possa ir curando e libertando a cada um de nós por muitas vezes tantas palavras que muitas vezes nós falamos para nossas mães, quando ela disse um não para nós. Porque ela só queria o meu bem, o seu bem, o nosso bem. Quantas vezes nós não demos uma má resposta para nossas mães? Quantas vezes nós fizemos tudo aquilo ao contrário do que as nossas mães pediu para nós, a gente não fazer? Meu irmão, se você tem teu coração apertado hoje, doído, machucado, por tua mãe não estar presente, por você ter falado uma palavra negativa para tua mãe, ter dado uma má resposta, ter feito ao contrário do que tua mãe tinha pedido para você fazer. Ela fez tudo isso por você. Porque ela te amava, ela te ama, ela quer ver o filho bem. Meu irmão, minha irmã, tenha uma certeza: por mais problema e dificuldade que o filho enfrentar, que o filho passar, por mais dificuldade onde ele estiver trilhando, mesmo que for num caminho tortos da vida, a mãe sempre vai defender seu filho. Por isso, meu irmão, minha irmã, glorifique a Deus pela presença da sua mãe na sua vida, pela presença da sua mãe no seu meio, no meio da família, por sua mãe estar presente com você e você ter o prazer de falar: mamãe, eu te amo. Mamãe, deixa eu te abraçar. Mamãe, eu quero te ver bem. E se ela já partiu, glorifique a Deus. Que Deus tenha colocado ela em um bom lugar, que de lá ela esteja intercedendo por você, filho, que não tem mais sua mãe no meio de nós. Nosso Deus, nosso Pai, vê nosso socorro e nosso auxílio, Senhor, neste momento, curando nossas dores, as nossas enfermidades e as nossas dificuldades, Senhor. Que mesmo com nossas mães, Senhor, já lá no céu, Senhor Jesus, é uma estrelinha que brilha, Senhor. De lá ela olha por cada um de nós. De lá ela intercede por cada um de nós, Senhor.
Por isso eu te peço, Senhor, vá ao encontro de cada família neste momento, Senhor, que já não tem a sua mãe presente, Senhor. Mas também ao encontro daquelas famílias que têm a sua mãe presente, Senhor. E vai tomando conta desta família, Senhor. Que tu possa derramar o dom do amor no coração de cada filho para abraçar sua mãe e falar: mãe, aqui estou, mãe, eu te amo, mãe. Tu é importante na minha vida. Tu me deu a luz, mãe, tu me colocou neste mundo, tu me ensinou as primeiras palavras, me ensinou a dar os primeiros passos, me ensinou a amar as pessoas, me ensinou a ser gente neste mundo. Fala pra tua mãe, meu irmão, se você tem ela presente com você, o tanto que você o ama, o tanto que ela é importante pra você, os ensinamentos que ela te deu, as primeiras palavras, ela segurou na tua mão pra você dar os primeiros passos. Quantas vezes tua mãe não chorou por ver você cair, você levantar, você cair, você levantar, e ela fala: filho, aqui estou, filho, porque eu te amo, eu quero te ver bem, eu não quero ver você jogado na sarjeta. Quantas vezes, meu irmão, minha irmã, as nossas mães falou: não faça isso, está errado, esse caminho não te serve. E muitas vezes eu e você preferimos tomar o caminho errado. E quando nós demos cara na porta, na parede, no lamaçal, nós voltamos arrependidos e falamos: mãe, você realmente estava certa, eu estava errado. Quantas respostas, meu irmão, maldosas nós demos para nossas mães, quando ela falava: filho, não vai por aí, filho, agora não, filho, não. Quantos não nós recebemos de nossas mães, meu irmão, minha irmã, porque ela queria ver o nosso bem. Ela nos ensinou tantas coisas boas, e muitas vezes nós pegamos o caminho errado, trilhamos um caminho errado, e fizemos nossas próprias escolhas. E quando nós estamos sofrendo pelas próprias escolhas que nós fizemos, porque cada escolha, meu irmão, errada, ela tem a sua consequência depois. Quantas vezes eu e você acordamos para perceber: mãe, a senhora estava certa. Por isso, meu irmão, abrace a sua mãe. Glorifique a Deus, porque ela está presente na tua vida. Que ela esteja presente na tua vida. E que Deus possa abençoar cada mãe neste momento. Que Nossa Senhora cubra cada mãe com seu manto sagrado. Que Nossa Senhora esteja conduzindo os passos de cada mãe nesse Dia das Mães. Feliz Dia das Mães para todas as mamães. Que Deus abençoe cada mãe neste momento. Que pela intercessão de Nossa Senhora, São João Batista, todos santos e anjos de Deus, que desça sobre nós, sobre nossas famílias, sobre todas as mamães, sobre nossos projetos e sonhos, a bênção do Deus Todo-Poderoso, Ele que é Pai, Filho e Espírito Santo. Amém, amém, amém. Agora são 17 horas e 53 minutinhos, 7 minutinhos para as 18 horas, estamos chegando ao final do nosso programa. As minhas últimas de hoje, Gildo de Freitas, Carta pra Mamãe. Na segunda parte, a segunda música, canta pra nós Amado Batista, mãe. Tonique Tinoco, mamãe, mamãe. Zilo e Zalo, obrigado, mamãe. Padre Zezinho, oração pela família. Amados, até o próximo domingo, se Deus quiser e assim nos permitir. E feliz Dia das Mães para todas as mamães. Um beijão no seu coração, tchau, tchau. Fui!

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2: Vamos levar o partido alto aí, meu compadre.
1: É pra já. Não vamos negar nossas origens, mas nós somos brasileiros.

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